0: Falcão Flow 36 Alpha Eva.
1: Falcão Flow
0: 36 Alpha
1: Eva.
0: Falcão Flow 36 Alpha Sky 5 Eva.
1: Roger, Flow 36 Alpha Code 5, 10 minutes.